0: Legal, tá aí o som do Suel e o Thierry. Me assume ou me esquece. Você conseguiu, pode rir.
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1: Aí, Jota, fala tu. 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

0: maravilha, maravilha. Ótima noite pra você que tá na sintonia agora, 9h26 na Nova. Deixa eu mandar aqui, ó, abração pro Vanderlei, o Lele Cantor, né, lá de São José do Mantimento, tá na sintonia curtindo a Nova FM. Valeu, valeu, Lele Cantor, tá aí ligadão com a Nova FM. A Renatinha tá sintonizada com a gente em Simonese, ela em Três Coqueiros, tá curtindo a Nova. Ela pediu música do Menos é Mais na programação, vai curtir agora também. Quem mais tá na sintonia com a gente? Aí a Dona Silvia, Dona Silvia, Dona Silvia, trocou a foto de perfil aí, ué? Quase não reconheci. Ai, ai, ai, um abraço, tá, Dona Silvia? Mãe Mirim, abração pra galera de Mãe Mirim, curtindo a nossa programação, né? Bom demais, ela tá pedindo música, Israel e Rodolfo? Tá, vai curtir na sequência, tá bom. Um abraço aí, tá bom, Dona Silvia? Abração aí pro seu Ednélio, a Raíssa. A Silvana também, né, curtindo o programa. Pois é, tem uma feijoada a caminho aí no final de semana, coisa boa. Eita, coisa boa, hein?
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0: Legal, tá aí o som do João Neto e Frederico e a Michelle Andrade. Ouvida, agora 9h45 na Nova.
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1: Aí o som do Léo Magalhães e Wesley Safadão, dois amigos.
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0: Maravilha, coisa boa, tá aí o som da Aninha Castela, né? É que eu não te esqueci, música nova da Ana Castela. Boa demais, hein? Muito boa. E aí, gostaram da programação de hoje? Topzera, né? Pois é, amanhã é sexta-feira, finalzão de semana chegando. E a gente vai estar por aqui logo depois da Hora do Ângelus com o nosso querido Padre Carlos Altoé e Luiz Nascimento. É claro que eu te vejo aqui na Nova FM, né? A mais gostosinha da região. Coisa boa. Ó, coraçãozinho pra você. Te quero amanhã de novo na minha sexta-feira. Pode ser? Então tá bom. Joinha, joinha, então. Valeu, pessoal. Um beijo gostoso. Continue curtindo a programação da Nova FM. Essa rádio aqui é sensacional. É a xodozinha da região, né? Valeu, valeu. Até amanhã, se Deus quiser. Valeu, pessoal.
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0: Pra fechar, tem Luísa Sonza e o Dilcinho.

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0: Muito bem, sextou, bebê. Agora são 10h06. João Gomes animando a nossa manhã de sexta-feira. Manhã maravilhosa, não é mesmo? Bom, e a galera segue participando com a gente, os melhores ouvintes desse Brasil. Bernardo, fala comigo, Bernardão. E aí, cara, bom dia. Do bairro Petrina, participando com a gente. Henrique, quero participar do sorteio, viu? Tá bom, então. Valeu, meu amigo. Tamo junto. Boa sorte pra você. Bom dia pra Claudiana Martins. Oi, Claudiana, do bairro Sagrada Família. Oi, mulher. Obrigado pela sintonia. Minha amiga também, Maria Elis. Oi, Maria Elis, tudo bem? Lá em Durandé, participando com a gente, bom dia. Henrique, ó, manda um abraço pra mim. Claro, Maria Elis, um abraço pra você, menina. Ótimo dia, viu? Obrigado por participar com a gente. Lá em Durandé, alô, Durandé. Débora Michele, do bairro Santa Luzia, aqui em Manhuaçu, tá participando com a gente. Ah, não, do bairro Santo Antônio, perdão. Oi, Débora. Eu achava que você morava no Santa Luzia, mulher. Tá no Santo Antônio agora? Não, tá bom. Um abraço pra você, viu? Silvana Raposo, participando com a gente. Muito obrigado pela sintonia. E lá no Córrego do Ouro, em Manhumirim, Henrique, gostaria de ouvir uma música pra esquentar esse frio, viu? Nando Moreno, Chapeludo. Ah, tá vendo? Nando Moreno é Chapeludo. Aí, deixa eu ver. Toca Chapeludo, Henrique. Ofereço pras minhas filhas, Maria Eduarda, minha mãe, que mora aí em Manhuaçu, que está. E ela tá aqui. A Maria Augusta e os meus netos, a Dulce e o Daverson. Abraço pra você. Sextou, sextou, mulher. Ótimo dia, viu? Ah, legal. Bom, quem tá mandando um áudio, deixa eu ver. Bom dia, bom dia. Ih, rapaz, fala comigo. Solta a sua voz aqui no WhatsApp do Bom Dia Nova.
1: Bom dia, Henrique.
0: Bom dia.
1: O Jorginho do bairro Bom Pastor.
0: Fala, Jorginho.
1: Eu vi uma música do Rio Negro Somos Nós.
0: Qual música?
1: Vamos cantar em Santa Margarida, né?
0: Aê.
1: Tô querendo um show desse.
0: Entendi.
1: Vou oferecer para todos os ouvintes da rádio, para minha mãe, Dona Maria, em Simonésia.
0: Alô, Dona Maria.
1: Bom dia pra ela.
0: Bom dia.
1: E com Deus.
0: Com Deus.
1: Uma ótima sexta-feira.
0: Pra você também, meu amigo. Tamo junto, ó. Mandaram um áudio aqui, deixa eu ver. Meu amigo tá cornetando o Ronaldão, Sebastião. Alô, Sebastião, bom dia.
2: Bom dia, meu amigo Henrique, que é o Sebastião do bairro Nossa Aparecida.
0: E aí, cara?
2: Ronaldão também com raiva, sabe? Eu falei com ele, não gosta de chuchu, não gosta de carne, não comer churrasco.
0: Olha só.
2: Fica aí falando chuchu aí, me ajuda aí.
0: Me ajuda aí, né?
2: Pra nós aí, tá ouvindo o bairro Nossa Aparecida, Sebastião.
0: Olha só. Ô, Sebastião, ele vai ficar bravo, viu? O véio é bravo. Ele falou que não gosta de chuchu, não gosta de carne, gosta de picanha. Um abraço pra você. Minha amiga Tia Gita na sintonia. Bom dia, mulher. E aí?
3: Bom Sextou? Dia, Henrique. Bom dia.
0: Bom dia.
3: Minha amiga Amanda.
0: Amanda? Ah, é? Oi, dona Amanda. Você tá sumida, hein, dona Amanda? O que que tá acontecendo, mulher? Você tá aí arrumando, preparando ela pra sexta-feira, pro sextou, né? Toda sexta-feira ela aparece aí. Tocou a sua música aqui, você viu, Amanda? Eduardo Costa, me ajuda a te esquecer. É, eu sei que você gosta de Eduardo Costa. Mas e aí, Gi, me conta.
3: Me aprontando. Aqui, deixa eu te...

0: O Chuchu falou esses dias que eu não trabalhei.
1: Foi, falou.
0: Mas é ele que não foi lá no mercadinho, tá? Ah, é? Deixa eu te falar. Ah. Dizer ele que não tá de férias, dizer não? Que tá de recesso da Copa.
1: Ah, entendi. Ah, me ajuda aí, né? Tá de recesso da Copa. É porque é a desculpinha que ele usa pra tirar 3-4 férias durante o ano, entendeu? Ele fala, daqui a pouquinho ele vai falar que tá de recesso do verão. É Copa do Mundo. Ele sempre assim, ele é desses. Agora, vamos falar de coisa boa? Ô Amanda, você tá arrumando ela? É porque ela vai curtir os tubarões lá em Alto Jequitibá? É isso? É isso mesmo? Eu acertei? Ou errei, hein?
2: Errou!
1: Eu acho que eu acertei. Me conta, Amanda, fica só entre a gente, tá? Segredo nosso. Me conta se a tia Gi vai pros tubarões hoje e se ela vai estar acompanhada, se ela vai sozinha. E aí, hein? Será que ela saiu do 0-0? Porque você sabe, né? Ela falou que vai ficar de olho lá também, se a minha amiga Maiara, lá do Sagrada Família, também falou que vai estar nos tubarões hoje, no Diego Vitor Hugo, numa festa que vai rolar aí, Real Jequitibá. Ela me contou. Ah, Henrique, vai sim. Ela vai estar, então? Olha só, gente. Então pronto. Deixa ela bem bonita, arrumada aí, viu? Já sabe, gente, quando a pessoa tá solteira, não pode andar de qualquer jeito, tem que andar sempre arrumadinha, Ó, Diego Vitor Hugo, pra entrar no clima, então, da galera que vai curtir hoje, no sextor. Mas sai, tá difícil, Henrique, ela sair do 0-0, ai, meu Deus, quem sabe, essa sexta-feira ela sai, né? Meu Deus do céu, o Ronaldão também vai estar lá, Gi, fica de olho. Bora curtir, tubarões.

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1: Muito bem, agora são 10h19 e está começando o nosso ranking musical. Quem escolhe a música agora é você. Você mesmo, você que participa com a gente, tem o WhatsApp aí da Rádio Nova, tá em casa, tá trabalhando, pega o telefone, bora participar, né? Me ajuda aí, poxa, fica mandando figurinha pra todo mundo no Zap Zap, né? Fica mandando vídeo lá no Instagram, mandando rios pra todo mundo. Aí na hora de participar aqui, você não participa. Então bora participar, pega esse telefone e é só você enviar assim a música 1, música 2 ou a música número 3. Hoje, a música número 1, Leão, Marília Mendonça. A música número 2, Menos é Mais, Champagne. E a música número 3, Priscila Senna, com o Pablo, Não Me Faça Chorar. Aquele forró, né? De respeito. Bom, e aí, qual é a melhor música?

0: A sua opinião. A música número 1, Marília Mendonça, Leão. A música número 2, Menos é Mais, Champanhe. Ou Não Me Faça Chorar. A música número 3, Priscila Senna e o Pablo. Bora escolher através do nosso WhatsApp 33984-541735. Bora participar com a gente? Esse é o Top Top do Bom Dia Nova. Tô esperando, viu? Tô de olho.
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1: Muito bem, 10h29, você curtiu o Top Top do Bom Dia Nova e eu quero saber, na sua opinião, qual é a melhor música? E aí? Bora escolher, meu povo. Pega o telefone aí, sai do Zap Zap, sai do TikTok, bora participar com a gente. 339-8454-1735. Manda aí, qual é a melhor? A música número 1, Leão, Marília Mendonça. A música número 2, Champagne, Menos é Mais. Ou a música número 3, Não Me Faça Chorar, Priscila Senna com Pablo.

0: E aí, qual é a melhor música, hein? Bora participar com a gente? Tô esperando, manda aí, a galera mandou. Mandaram aqui, ah, Henrique, todas são lindas. Mas tem que escolher uma, viu, pessoal? Escolhe uma aí, porque essa vai ser a mais tocada. Vai tocar de novo aqui na Rádio Nova. Bora participar com a gente? Intervalo comercial rapidão, pra dar tempo de você pegar o telefone e mandar sua mensagem. Tô esperando, já já a música volta.
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0: Muito bem, 10h39, você curtiu o top? Olha só, NX Zero, Cedo ou Tarde, são músicas que marcaram, fizeram sucesso, né? Todo mundo conhece, bom demais. Deixa eu mandar um abraço pro meu amigo Christian, fala comigo, Christian. Christian Ramos, bom dia, solta a sua voz aqui no WhatsApp do Bom Dia Nova.
1: Manda um alô também.

0: meu chegado lá, o Bruno da Silva, lá na Petrina, ele e o Davi.
1: Tá certo, valeu Brunão, tamo junto, lá no bairro Petrina, participando com a gente. A Raoni, oi Raoni, tudo bem? Henrique, manda um alô para todos os policiais penais de Manhuaçu. Se tiver essa música, toca aí pra gente. Ah, tá bom então, deixa comigo. Daqui a pouquinho vai rolar sua música. Valeu, Raoni. Um abraço pra todos os policiais de... policiais penais, pra todos os militares também. Policial civil, segurança pública da nossa cidade toda. Valeu, um abraço pra vocês, tamo junto. Daniele, alô Daniele, bom dia, no bairro São Jorge, participando com a gente. Minha amiga Ingrid, tá na loja, né Ingrid? No bairro Coqueiro, tá trabalhando. Henrique, não esquece a minha música, viu? Eu quero aquela música da Simone, a nova dela. É Direitos Iguais? Essa? Tá bom então, daqui a pouquinho vai rolar sua música, viu Ingrid? Bruna Souza, oi Bruna. Henrique mora no bairro Matinha, mas estou aqui no Colina, tô na faxina, trabalhando. Bom trabalho pra você, minha amiga. Elizabeth, lá em Durandé. Alô, Durandé. Geral em Durandé participando com a gente. Um abraço também pra minha amiga, tá na sintonia. Bom dia, Sandra Martins. Ah, Sacramento, valeu, um abraço. Tá participando também, ó. Bom dia, essa aqui é pagodeira, viu? Alô, Fatinha, bom dia no bairro Operários. Henrique, vamos de pagode, né? Toca um pagode pra gente. Ó, daqui a pouquinho vou rolar um pagode exclusivo, música nova de um grupo aqui da nossa cidade, Manhuaçu. A galera deve conhecer, Grupo Chinelo Branco, conhecem? Pois é, daqui a pouquinho vou rolar uma música deles aqui pra galera. Um abraço pra você, pro Diego, pra Sandra, pra todo mundo aí. Aline Cordeiro, oi Aline, bom dia, tudo bem Aline Cordeiro? Henrique, estou aqui no bairro Bom Pastor, mando um abraço para os meus filhos Maria Alice e o Luiz Gustavo, o Heitor, um abraço e um bom final de semana para todos vocês, valeu. Bom, muita gente participando do nosso sorteio. Ah, tem áudio da minha amiga aqui, deixa eu ver. Bom dia.
2: Oi. Bom dia.
1: Fala comigo, mulher.
2: Aqui é Silvana.
1: Oi, Silvana.
2: Deixa eu te falar, tem como passar a música pra mim da Marília Mendonça?
1: Claro.
2: Pra de calçada?
1: Boa.
2: Feliz pra vocês, pra todos os ouvintes da rádio.
1: Tá bom, então.
2: Eu gostaria de participar do sorteio.
1: Boa sorte.
2: Meu nome é Henrique.
1: Aí
2: tchau,
1: sim.
2: Obrigado.
1: Tchau, obrigado, minha querida. Isabel tá na sintonia? Oi, Isabel. Isabel Vieira, bom dia.
3: Oi, Henrique, bom dia.
1: E aí,
3: bom dia,
1: mulher?
3: Bom final de semana.
1: Bom final de semana.
3: Aqui é Isabel, do bairro Lajinha.
1: E aí?
3: Passa uma música pra nós aí.
1: Qual música? Pelo
3: Seguro, do Panda. Ofereço pra todos
1: tá bom.
3: Os ouvintes, pra vocês também.
1: Valeu.
3: E tô aqui trabalhando. Mas agora final de semana, né? Sextou, né?
1: Isso aí.
3: Abraço pra todos.
1: Tá bom, então. Um abraço tchau, pra tchau. Você. Tchau, tchau. Maria de Lourdes também tá participando, tá na sintonia. Alô, Maria de Lourdes. Bom dia, mulher. Bom, dá tempo de participar do nosso sorteio, viu? Daqui a pouquinho, depois do intervalo comercial. Mas agora, você vai curtir a música campeã. A mais votada foi a música número 3, Não Me Faça Chorar, Priscila Senna. E daqui a pouquinho tem Chinelo Branco pra vocês, hein? Já, já.
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1: Muito bem, é agora a participação premiada aqui no Bom Dia Nova. Hoje nós estamos sorteando para você uma cartela com 5 ingressos. É isso mesmo, 5 ingressos para você se divertir lá no Parque Filadélfia. 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Vai lá se divertir, tem aquela montanha-russa que dá um loop, que vira de cabeça para baixo, sabe? Pois é, tá um sucesso esse parque. Então bora descobrir quem vai levar para casa, quem será o grande sortudo, ou a grande sortuda, quem será, meu Deus do céu? Deixa eu ver... Bom, aqui, a produção já fez o sorteio. Lá no bairro São Jorge, aqui em Maimaçu, Daniele Maria Rotti. Parabéns, Daniele! Daniele Maria Rotti, do bairro São Jorge, você ganhou, mulher! Ah, você ganhou 5 ingressos, uma cartela com 5 ingressos. Agora, você que não ganhou, fica triste não, tá? O pessoal mandando, Henrique, eu não ganhei. Quem não ganhou, fica triste não, tá? Sabe por quê? Tá rolando outras promoções aqui, outros sorteios. Vai rolar também esse do parque, em breve vai rolar outros sorteios. E tá rolando também do Dia dos Namorados, tá? É, então bora participar com a gente. Mas hoje, a sortuda foi ela. Valeu! Você que participou e mandou mensagem, muito obrigado!

0: Muito bem, 10h56, chegamos ao final do nosso programa. Eu quero agradecer todo mundo que participou, mandou mensagem, pediu as músicas aqui e participou também do nosso sorteio, né? Valeu, muito obrigado. Quero pedir uma coisa, segue o nosso Instagram, vai lá, dá aquela moral pra gente, acompanha nas redes sociais. Nova FM 88, não tem erro, só coloca lá no Instagram. E também me segue Henrique Souza. Bom, comprometido, a saideira de hoje vai ser especial, porque a galera do Chinelo Branco, é o grupo do Chinelo Branco, lançou aí mais um projeto. E essa galera é daqui da nossa cidade, é de Manhuaçu. Quero mandar um abraço pro nosso amigo TH. Valeu, TH, tamo junto. Tamo junto, parabéns pelo projeto. E aqui na Rádio Nova FM, a gente valoriza a galera da nossa cidade, a galera da nossa região. Então, se você curtir a música, você pode pedir, tá? É só você enviar. Envia aí no WhatsApp da Rádio Nova, 33984-541735. Anotou? Você pode pedir, Henrique, toca aí Chinelo Branco. O nome da música é Rolezinho do Chinelo Branco. Defeito meu, direito de te amar incondicionalmente. Quero saber se a turma vai gostar, se vai curtir. Parabéns aos meninos aí do grupo Chinelo Branco, trazendo muita emoção e aquele pagode diferenciado pra galera. Parabéns aí, ó. Eu vou ficando por aqui. Muito obrigado pela sua sintonia, pela sua participação. Boa sexta-feira. Daqui a pouquinho eu volto, mas o Bom Dia Nova só amanhã. E a tendência vai ser essa aqui, ó.
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0: Máximo respeito pra eles, Chinelo Branco. Defeito meu, direito de te amar incondicionalmente. Bora curtir, dá aquela moral pra turma. Daqui da cidade, valeu TH, tamo junto.

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0: Hora certa pra você, 11:08. E tá no ar o Orelhão.
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0: Tô chegando, Brasil. Bom dia, Manhuaçu. Bom dia, Brasil. Está no ar o Orelhão. E juntos na sintonia para mexer com o seu coração, transformar sua manhã de sexta-feira, o seu dia mais gostoso, mais especial. E o Adriano Dias, convido você, desliga os problemas, liga o rádio, vem comigo. Hoje tem música especial para você, tem aquela energia que só a Nova tem, 88.3. Aqui a sua mensagem, o seu coração, bate forte, 984541735. Orelhão está no ar nessa sexta-feira, hoje dia 5 de junho de 2026. Boa sexta-feira para você, está no ar o Orelhão, com muita alegria, com muito alto astral, aquela energia que só a Nova transforma o seu dia. Então venha para cá, você que está trabalhando, você que está em casa, você que está estudando, aonde você estiver, não importa, o importante é você estar conectado com a gente em 88.3 pelo radinho tradicional ou pelos aplicativos da Rádio Nova FM. Aonde você estiver, liga o rádio, liga o aplicativo, aumente o volume, e isso, tá no carro, não tem problema, aumenta o volume, vai dançar bastante, vai curtir, porque o Orelhão está no ar.

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isso aí aqui no Orelhão, 11:19. Bom dia pra você, Manhuaçu e toda a região ligadinhos com a gente. Olha, bom dia pra você que adora valorizar a vida, porque hoje é sexta-feira, dia 5 de junho, e o Orelhão, nós vamos abrir aqui o espaço para uma reflexão urgente e necessária, porque hoje é dia mundial do meio ambiente. O planeta inteiro celebra o Dia Mundial do Meio Ambiente, e você sabe, né, muita gente que tá ligado com a gente, curtindo aqui o Orelhão. Cuidar da nossa terra não é uma tarefa apenas dos governos ou das grandes ONGs. Claro que não. Começa em nossa casa, no nosso quintal. Você cuida bem do seu quintal? Da forma como cuidando do nosso lixo, economizamos a nossa água em casa e principalmente Manhuaçu. Preservar a natureza é algo muito grande, é especial. Antes de tudo, é um ato de gratidão e respeito, meu amigo, minha amiga. Claro, pelas futuras gerações. Afinal, como bem diz o ditado, não existe um plano B para o planeta Terra. Então abra seu coração, que tal plantar uma atitude positiva hoje, sexta-feira, Dia Mundial do Meio Ambiente? Nós vamos espalhar amor, respeito e muita música boa para você. Então fique ligado aqui na 988.3, aumenta o volume, porque o Orelhão tá só começando. E a alegria de ter você aqui com a gente no 98454-1735 transforma o nosso coração. Então aumenta o volume, são 11:20. Tá chegando o som da Simone Mendes. E você ligado.

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0: legal demais esse som do Henrique Juliano, quase algo. Legal demais esse som, né? Felipe, Rodrigo, tchau e benção. Simone Mendes, eu menti. Agora são 11h29, daqui a pouco tem aquele bate-papo legal com o Henrique, aqui no Resenha da Nova, trazendo tudo que tá acontecendo no mundo da música dos famosos, no mundo da celebridade pra você. Daqui a pouco o Henrique vai estar com a gente aqui batendo aquele papo legal, hein? Pode preparar, daqui a pouco.
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0: Foi legal demais, Thiaguinho e Gabi cantando. Amo isso que a gente tem, eu amo isso que a gente tem, né? Todo mundo tem. 11h36.
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0: É isso aí, chegou chegando o Henrique para trazer as informações de tudo que está acontecendo no mundo das celebridades, no mundo da música, no mundo dos famosos, tudo para você nesse bate-papo. É o Resenha da Nova, 11h30, o pessoal já pode antenar aí, isso pegar aí, tá aquela certo. Xicrazinha de café, ou pegar aquele pratinho para almoçar, né?
5: Boa! Aí. Tá na hora do almoço, né, galera? É, bora almoçar, bora pegar aquela marmita, a galera que tá na roça.
0: Isso aí.
5: Fica louca pra chegar café, esse horário, né? Pra abrir a marmita.
0: Ai, meu Deus.
5: Pois
0: céu.
5: É.
0: Você já almoçou de marmita?
5: Cara, eu já almocei de marmita, assim, quando, sei lá, quando eu morava com meus pais, minha mãe deixava uma marmita lá e a gente almoçava uma marmita, mas na roça, assim, não.
0: Eu...
5: Você já almoçou marmita na roça?
0: Na roça, não, cara, mas eu trabalhava numa empresa lá no
5: sim,
0: Rio.
5: Aí sim.
0: E aí a gente almoçava de marmita.
5: Marmitão.
0: Tinha que levar a marmita.
5: Olha
0: tinha
5: só,
0: que
5: tá
0: preparar
5: vendo?
0: Em casa e levar aquela marmita. E
5: esquentava na água?
0: Não, esquentava no fogareirozinho, assim,
5: tá
0: né?
5: Certo, tá
0: levava
5: certo.
0: Ali na mochila. Bom demais.
5: Bom demais. Bom, Adriano, bom dia pra você, bom dia bom pra dia. Essa galera. Seguinte, sexta-feira, vamos lá, né, meu amigo? Porque a turma gosta de saber da vida dos outros,
0: claro.
5: Dos famosos, tá, pessoal? São, são dos famosos. A gente não vai falar da vida de ninguém aqui, que a gente conhece, tá?
0: Claro.
5: Os bastidores da Rádio Nova a gente deixa em off.
0: É só não vacilar e cair na rede,
5: porque senão rapaz, aí a gente fala, né? Cuidado por aí, hein? Seguinte, ai, ai. Olha, ela que tá recém-solteira e recebeu um buquê misterioso. Nós que estávamos isso. falando aqui anteriormente sobre dar presentes, levar pra jantar, isso. né, pessoal? Porque semana que vem, Dia dos Namorados, tá chegando.
0: Aí, o sextou?
5: É o sextou da semana que vem, vai ser especial, viu?
0: Aquela sexta-feira romântica.
5: Pois é.
0: Você colocar pétalas de rosa assim na cama.
5: Já pensou? Olha aí, ó. Um jantar romântico. Bom, olha, a Virgínia Fonseca parece que já tá antecipando aí, porque ela recebeu um buquê misterioso, meu amigo. Sabe aquele admirador secreto?
0: Será?
5: Ó, movimentou as redes sociais aí. A Virgínia Fonseca voltou a chamar a atenção dos seus seguidores nesta quinta-feira, no feriadão aí do Corpus Christi, ao mostrar nas redes sociais um grande buquê de flores recebido de uma pessoa cujo... cuja identidade permanece em segredo. É o famoso admirador secreto. Ninguém sabe quem é. A gente sabe que ela tá solteira, né? Que ela tá solteira tem muito tempo não, viu? Recentemente terminou o relacionamento com o Vini Júnior, que está lá nos Estados Unidos, tá treinando, tá se preparando para jogar aí a seleção brasileira, que inclusive amanhã tem futebol. Bom, mas aí a gente ficou curioso para saber... Quem será que mandou aí esse buquê de flores pra Virgínia Fonseca? Quem é Adriano Dias? Bom, o pessoal criou a hipótese aí. Será que é o Vini Júnior ou será que é o Zé Felipe?
0: Ou será que é a própria Virgínia pra chamar atenção?
5: Será?
0: Será?
5: Será que ela fez de propósito, gente? Aí ela tá querendo ibope mesmo. Ela tá sem toda semana. O pessoal fica até cornetando a gente. Henrique, para de falar da Virgínia, pelo amor de Deus. Só fala da Virgínia. Uai, gente, toda semana a mulher tá causando. Você entra nas páginas ali, só tem Virgínia Fonseca. Enfim, e dessa vez ela chamou a atenção de novo, porque recebeu um lindo, grande, rapaz, um buquê de flores. Aí o pessoal tá querendo saber, será que é o Vini Júnior? Será que é o Zé Felipe que tá tentando reconciliar aí, hein? Quem será que tá mandando? Tá, o Dia dos Namorados tá antecipado pra ela, né?
0: Eu acho, eu vou jogar mais pimenta nessa polêmica.
5: Quem?
0: Eu acho que foi a própria Virgínia.

0: Olha, e falou assim, ó, boa. Vou mandar ali um buquê.
1: Só pra causar. Isso. Só pra criar aquela...
0: Aí cria, né, aquela interrogação na cabeça dos Entendi. Seguidores ali do Insta.
1: Tá certo. Bom, seguinte, amanhã tem jogo amistoso Brasil e Egito. É a mistura do Brasil com o Egito, lembra dessa Isso. música, né?
0: É.
1: Seguinte, é o Tchan. A Shakira vai se apresentar na abertura da Copa do Mundo, que é semana que vem. Então, a abertura da Copa do Mundo tem Shakira, a colombiana, aí lançando mais um sucesso, viu?
0: Toda Copa ela lança,
1: Ela lançou
0: né,
1: a música. Em 2010, todo mundo conhece, o Waka Waka.
0: Isso.
1: Foi um sucesso. E agora ela vai lançar, já lançou na verdade, o Dai Dai, a música aí, música nova, que vai ser no dia 11 de junho, lá na cidade do México. Ela vai estar na abertura, a cerimônia de abertura, errei aqui, ó, na cerimônia de abertura da Copa do Mundo, no dia 11 de junho. Inclusive, no final do programa, acho que já tem ela aí, né?
0: Tem.
1: Boa, tá então a gente bom. Vai saber se a turma, se a galera vai gostar dessa música aí, música nova da Shakira. Adriano, seguinte, Ronaldão e Juju me deu uma missão.
0: Que isso?
1: Aqui no Orelhão da Nova, rapidão aqui pra galera. Toda sexta-feira, Ronaldão falou, Henrique, tem que falar da agenda cultural. Então,
0: isso.
1: É o rolê, o que acontece esse final de semana aí pra galera. Rapidão pra você, acontece esse final de semana o Mega Feirão do Brás. Mega Feirão do Brás no Recanto Rural, acontecendo aí nesse final de semana. Também tem na Fan House. Tá rolando festa Natanael do Forró e Rony da Pisadinha pra galera lá na Fan House. E também, deixa eu ver, final de semana, sabadão na Fan House tem o Forró Ritmo Quente, o Forró Balança o Povo, pra galera que gosta, né? Agora, Alto Jequitibá já tá rolando a festa do Carro de Boi. Pô, e eles estarão lá, viu? Diego e Vitor Hugo.
0: Top, hein?
1: Famosos tubarões, entregador de flores.
0: Aí, Dia dos Namorados, entregador de flores.
1: Olha aí, entrada franca todos os dias lá em Alto Jequitibá. Tem outros artistas, inclusive artistas regionais aqui, que a gente tem que valorizar a galera da nossa cidade.
0: Verdade.
1: DJ Duarte, outros, DJ Leandro também, a galera participando. Enfim, muita gente bacana. DJ Duarte estará lá também. E vai até domingo, tá? Programação em Alto Jequitibá. Bom, é isso. Ah, e domingão lá também na Fan House tem o Domingo Prêmio com a galera da Cor do Samba.
0: Pô, legal.
1: E também banda Forronejo pra galera curtir. Tem cavalgada no dia 7 de junho, cavalgada da Manu acontecendo aí, forrozeada do Arthur Temer, Tom Magalhães, Verônica Oliveira e João Luiz, acontecendo aí a cavalgada da Manu em Simonésia.
0: Pô,
1: Simonésia, Três Coqueiros em Simonésia. É isso aí. E também sexta-feira tá rolando, final de semana, tem o Parque Filadélfia pra galera.
0: Demais.
1: Poxa, já pensou?
0: Hein?
1: Final de semana, sexta-feira, curtindo um parque aí. E agora, se tiver algum evento, alguma coisa aí na sua cidade, conta pra gente, nós queremos falar aqui toda sexta-feira na nossa agenda cultural. Corrida? Adriano Dias, será que você não vai pra uma corrida não, cara?
0: Não, não.
1: Não vai? Não. Tenho... Essa 5KM...
0: Só a corrida do prato.
1: Só do prato?
0: Só do prato.
1: O pessoal da Corridas de Rua de Manhaço, chama o Adriano Dias, pessoal, pra fazer uns 5KM, uns 10KM aí, quem sabe?
0: De carro, de moto, tô junto.
1: Tá certo. Bom, seguinte, encerrando aqui, sextou, né, meu amigo?
0: Sextou, né?
1: Graças a Deus, a sexta-feira já chegou, coisa boa, bom demais.
0: Oh,
1: eu volto 4 horas da tarde e também com o nosso querido Rafael. É isso aí, pessoal. Tchau, tchau. Valeu, Adriana.
0: Valeu, Henrique.

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0: É isso aí, faltando 11 minutos, faltando 11 para o meio-dia. Mandando aqui um abraço para Raquel Lacerda. O Henrique tá falando aqui no resenha sobre a galera que gosta de correr no final de semana. Então, a Raquel vai estar lá em Conchas de Piúma, no Espírito Santo, participando de uma prova representando a nossa cidade. Abraço aí para o Lourenço, que tá lá pintando. Supermercado ali na Baixada, ligadinho com a gente, né? Lourenço Lacerda, aqui é o Lacerda e o Luanzinho, sempre ligadinhos com a gente, curtindo a nova, maior e a melhor.

0: legal de mais um som da NQSTela, nosso quadro. Grupo Benza Deus, com Mari Fernandes, Diego Vitor Hugo, o entregador de flores. Você ligado aqui na Nova, daqui a pouco tem o Pediu Tocou do Orelhão. A sua participação pelo 984541735.
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0: Aqui na Nova, meio-dia.
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1: Alô, alô. Olha, chegando pra você o Pediu, tocou do Orelhão da Nova. Pode vir pra cá, 984-54-1735.
2: Alô, alô.
1: A Sônia Regina da Silva Dutra Carvalho, ali do bairro Alfa Sul, tá ligadinha com a gente, curtindo a Nova. Um abraço pra Raquel Lacerda também. Abraço pra ela, tá passando por aqui, ligadinha com a gente, curtindo a Nova, maior e a melhor. Boa tarde.
3: Olá, Brilhantinhos. Boa tarde. Aqui quem fala é o Cristiano Parque. Eu gostaria de pedir a música com Guilherme Silva, Festa Muito Louco, feliz para meus filhos Jefferson, Diego e Joab, para minhas noras Tainara e Emiliano, meu genro Michel, e também para minhas amigas Emilda, Cida, Raquel, Regina, Pâmela, Rosângela, e também para todos vocês da rádio. Eu ouço a maior e melhor, que eu
1: sempre
3: quero.
1: Valeu.
3: Valeu, Adriano Dias. Ótima tarde.
1: Obrigadão. Boa sexta. Abraço para Franciele, do Engenho da Serra, tá ligada com a gente, né, Franciele? Abraço para você, obrigado pelo carinho. Boa tarde.
4: Oi, Adriano, bom dia. Deixa eu te falar, aqui
1: fala
4: é Silvana, né?
1: Bom,
4: do Passa Francisco de Assis. Passa uma música para mim aí, fazendo favor, com a Marília Mendonça, Troca de Calçada.
1: Beleza.
4: Ofereço para vocês, para todos os ouvintes da rádio. Tchau, obrigado. Ah, e se tiver sorteio... Eu quero participar. Silvana, Alves Segal, bairro São Francisco de Assis.
1: Abraço para você então, minha amiga Silvana Alves Segal, bairro São Francisco de Assis. Ligadinha com a gente. Troca de Calçada, Marília Mendonça. Meio

0: Paulo, faz barulho pro embaixador, aê!
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0: Pô, legal demais, som do Alexandre Pires, barulho do foguete. Gustavo Lima, quebrando o protocolo. Guilherme Silva, festa louca. E troca de calçada então com Marília Mendonça. Agora é 12:15, daqui a pouco tem mais Pediu Tocou pra você aqui na Nova.
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0: Olha, agora é meio-dia 18 aqui na Nova, nessa sexta-feira, dia 5 de junho. Manhuaçu registra o tempo nublado, parcialmente nublado, com a temperatura atual nesse momento de 21 graus aqui no centro da cidade. Mas a sensação térmica está agradável, por volta dos 24 graus. Então, olha, pode ficar tranquilo que a temperatura hoje não passa de 25 graus. O clima está gostoso, está agradável, está especial. E a temperatura máxima prevista para hoje é de 22 graus durante o início da tarde, enquanto a mínima cairá para 9 durante a noite e início da madrugada. A noite será de céu limpo, tempo bem aberto, ideal para quem vai sair, mas com aquele friozinho atípico de junho. Uma blusinha, claro, pega aquela blusinha linda que você tem aí e se prepara, porque o friozinho tá pegando.
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0: Alô, alô. Olha, o Orelhão da Nova tem o Pediu, tocou com a sua participação 984-54-1735.
2: Alô, alô.
0: Alô, alô, pra Grazi, tá aqui do Clube do Sol, tá ligadinha com a gente, querendo ouvir o som de Simone Mendes, oferecendo a todos os ouvintes, abraço pra você, tá bom, Grazi?
2: Alô, alô.
0: A você ligado com a gente, curtindo a Nova, boa tarde pra você.
2: Alô.

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1: Vamos lá, churrasquinho. Essa é a nossa música, meu pai.

0: Thiago Jonathan, vem ficar comigo. Grupo Menos é Mais, brinda aí, Dilcinho, a partir de amanhã. Simone Mendes, Direitos Iguais, abrindo mais uma super sequência pra você. Agora é 12:31 aqui na Nova. Daqui a pouco tem mais Pediu Tocou, com a sua participação no 98454-1735.
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0: É isso aí, 12:34, atenção Manhuaçu e região, você ligado na Nova Cortina Maior, curtindo o Orelhão. 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
0: Alô, alô. Olha, 12:35. O Simão do Frete tá ligado com a gente. Agora lá, alô, ligadinho com a gente, querendo ouvir a música Balança, o Balanço da Rede com o Matheus Fernandes, Xande Avião. Simão, um abraço para você, oferecendo para a esposa Débora, o filho Carlos Eduardo Silva Pimentel, para todos os ouvintes da Nova, para toda a galera que está curtindo a Nova Maior e a Melhor. Agora ele está no guincho, né? Agora o Simão está no guincho, está ligado com a gente. Um abraço aí pro meu amigo Leandro Campos de Andrade, ele está de férias, está ajudando a patroa, né? A dona Alessandra está ligada com a gente, abraço para você, tá bom? Gabriel e o Victório também tá aí com vocês, né? Porque, pô, é férias não, né? Não tem aula hoje, sexta-feira, aí ela tá aí. Ela, o papai, a mamãe, tá todo mundo junto, curtindo a Nova Maior e a Melhor. Quem passa por aqui também, boa tarde pra você.
7: Oi, Adriano, boa tarde, tudo bem?
0: Tudo bem. Bom, Ivone.
7: Queria te pedir a música hoje, A Última Saudade.
0: Última

0: Saudade.
1: Oferecer meus filhos, Cineia, Danilo, Cristiano, Casalberto, minha nora Márcia, meus netos, minha neta, minha bisneta, minha sobrinha Cassiano, meu sobrinho Bibita, Danilo e pra Jandira Gomes.
0: Então tá bom.
1: Pra você, obrigado.

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4: Aqui na Nova, meio-dia 46. Muita música, informação e a sua participação aqui na Nova FM, que ouve, sabe o que é? Orelhão da Nova, até as 3 pra você.

0: Ficou legal demais, som do Muriel Alves e Duda Martins, aquela canção. João Gomes, Ana Castela, abrindo aqui a sequência, agora faltando 4 minutos, faltando 4 para 1.
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4: Alô, alô.
0: A sua participação pelo 984-541735, boa tarde.
5: Oi, Adriano Dias, bom dia. Aqui é a Ana Maria do Coro do Resgate de Batiba.
0: Como é que você tá, Ana Maria?
5: Passa a música pra mim aí do...

0: Lá é o Rodolfo, o Pinar Carroça. Ofereço para você, para todos que estão ouvindo, também toda a minha família. Nossa, maior e melhor, obrigadinho todo mundo. Fica com Deus, um grande abraço.
1: Abraço para você, brigadão aí pelo bom carinho.
0: De sexta-feira para você, um bom dia de tarde.
1: Pra você também.
0: Fica com Deus.
1: Com Deus também.
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3: Alô, alô. Olha, agora 1:05, 1:05. Boa tarde pra você, ligado, interligado com a gente.
4: Alô, alô.
3: 984-54-1735. Boa tarde.
5: Eu gostaria de ouvir uma música oferecida para Maria, para Cida Paixão, para Denise de Lima, para Dona Rosana Aranha da Terra, para Josana Aranha da Terra, para a Ilma que mora lá em Caputira, para a Custódia que mora no bairro Santana, na rua do Triângulo, para a Cláudia, para a Delma e para a Gabriela, e para a Licinha da Sagrada Família, para a Daiana Costa Raiz e para Maria Luísa, lá em Bem Posta, ouça a maior e a melhor. Guilherme Silva, Barquinha de Ouro. Obrigado, viu?

0: Ficou legal demais esse som da Paula Fernandes. Amar de novo, Panda e o Te Seguro, Mini Lucas, com Guilherme Benuto. Agora 1h15, boa tarde para você curtindo o Orelhão. Daqui a pouco tem mais participações no Pediu Tocou, 984-54-1735.
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0: Tempo legal demais, som do Melinha, hein? Cupido, Bichote, Coração e Cadeado. E o Léo Santana cantando Marquinhos e Fitinha. Agora 1h25 aqui na Nova, daqui a pouco tem mais. 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
5: Olha aqui no Orelhão, mandando aquele abraço pro Wesley, tá ligado com a gente, valeu garoto, abraço pra você, brigadão aí pelo carinho, obrigado pela sua companhia, sempre sintonia aqui na Nova, quem ouve sabe o que quer, tá todo mundo ligado, todo mundo curtindo, o pessoal tá assim, Adriano, a gente nem pede música porque você já tá tocando as melhores, então a gente só fica aqui ó, aumentando o volume do radinho.

0: sabia.
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3: Alô, alô. Você pediu, você pede, você pode mandar aqui no programa. 98454-1735. Alô, alô. É só você participar com a gente, curtindo aí Ferrugem, Casal do Mal, Jorge Matheus Seirosa, Acato com Belo Degrauzinho, abrindo aqui mais uma super sequência para você. Olha, a Alessilda Ferreira Lima, do Corre do Coqueiro Rural, tá participando com a gente. Querendo ouvir Gustavo Lima, apelido carinhoso, oferecendo para a cunhada Márcia, para a mãe Serli, que está fazendo aniversário hoje. Ô, dona Serli, felicidade, muita luz e paz para a senhora, tá bom? Um abraço para Márcia e para Alessilda Ferreira Lima, do Coqueiro Rural.

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0: Oh, legal demais, som do Davi Quaresma, Gabi, Acostumou Errado, Felipe Rodrigo, Gustavo Mioto e Ana Castela, Cleito e Romário e Zé Felipe. Você ligado aqui na Nova Cortina, mais uma e é melhor. Daqui a pouco eu volto, lembrando que às 2h30 tem um Orelhão Toca 2, já pode mandar aqui no nosso WhatsApp 984541735. Com as duas músicas, com o mesmo cantor, você quer ouvir no Orelhão Toca 2. Manda aí pra gente, pra participar aqui, 984541735.
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0: Aqui na Nova, 2 em ponto.
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0: 2:07, 2:07. Daqui a pouco tem o Orelhão Toca 2.
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0: legal pra aquecer. Essa tarde, sexta-feira, tem que ter o som do Guilherme Silva e Thiago Jonathan. É bom. Bom mesmo, né? Deu pra aquecer aí? Pessoal na obra, na construção civil, todo mundo dançando. Pessoal aí no restaurante. Pessoal que tá ligado com a gente, você no carro, todo mundo aquecendo aí pro final de semana. Você curtiu Felipe Araújo com Panda, Ponto G, Natanzinho Lima, Sonho de Amor e o Grupo Astral com Diego e Vitor Hugo, Acesso Vitalício. Agora são 2h29 aqui na Nova, daqui a pouco tem o Orelhão Toca Duas pra você, a galera já pediu, já tá aqui no ponto, daqui a pouco pra você.
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0: Duas.
1: Ei, chegou, hein? Chegou aquele momento que todo mundo gosta. Orelhão toca duas. Agora 2:32, 2:32. Boa sexta-feira para vocês. Chegando o som da Luísa Martins, Pode Sumir e Step Amoroso. Essas duas com a Luísa Martins para você no Orelhão toca duas. Aumenta o volume do seu dial, do aplicativo e venha curtir com a gente.
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0: Papo legal demais, 2h45, Vitão. O que é o amor? Lady Gaga, David Guetta, Luísa Martins, Estepe Amoroso, Pode Assumir. Esse foi o Toca Duas, o Orelhão Toca Duas, dessa sexta-feira. Legal demais som, né? Quero mandar aqui um abraço especial pra galerinha que tá com a gente aqui. Um abraço pro Roninho Alfaiate. Alina João Claudino trabalhando, curtindo a nova, maior e a melhor. Abraço pra você, Roninho. Mandando um abraço pra todos os ouvintes, toda a galera da Nova Sucesso. Sempre um grande abraço, tá bom, Roninho? Obrigado aí pelo carinho, audiência e companhia. Quem tá passando por aqui também, boa tarde.
1: Boa tarde, meu amigo Adriano Dias. Aqui é o Marcos da Voz, aqui na Costa de São Silvio.
0: Fala, Marcos.
1: Aqui no Alfa Sul.
0: Bom demais, cara.
1: Fala da quebrada aqui, manda alô pra nós aí. Meu amigo Divaldo. Nosso amigo Gordinho.
0: Beleza.
1: Gustavo.
0: Show de bola.
1: E o Vaguinho, o Braulso.
0: Aham.
1: O Elton. E toda a galerinha que tá com o radinho ligado aí.
0: Show.
1: Valeu,
0: meu
1: amigo. Toca pra nós uma música bacana aí com Guilherme Silva aí, meu irmão. Toca pra nós aí a barquinha de ouro.
0: Valeu.
1: Valeu, aquele abraço, meu irmão.
0: Abraço pra você, brigadão aí pela audiência. 2h45.
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fechando super bem o orelhão da nova dessa sexta-feira com o som do Tiaguinho. Ela é demais, os Barões da Pisadinha, Recairei. E assunto que dói, o som do Gustavo Lima. Abriu aqui essa última sequência, o som da Anitta com Pinterest. Olha, eu vou ficando por aqui, deixando um forte abraço a todos. Obrigado pelo carinho. Você que passou essa semana com a gente aqui no Orelhão. Amanhã tem mais, a partir das 11 da manhã. Tem um sabadão aqui do Orelhão da Nova. Aquele abraço pra você, obrigado pelo carinho. Olha, na sequência tá chegando Popline com L. Glazer Sérgio, aquela comunicação especial do meu grande amigo L. Glazer. Abração pra você, obrigado pela companhia, você que mandou mensagem, você que participou, você que interagiu com a gente. Aquele abração pra você, ó. Um beijo no coração e até amanhã, claro, se Deus quiser, a partir das 11, tem mais Orelhão pra você. Cleiton e Romário fecha o programa de hoje com... Aí eu chorei. Tchau, gente. Chora não, hein?

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4: Ah, eu tô na área. A partir de agora, ele, Gleiser Sérgio, a sua companhia aqui no Pop Line da Rádio Nova FM. E depois o nosso querido Adriano Dias no Orelhão da Nova. Você vem junto comigo aqui no Pop Line. Música, informação, nosso bate-papo. E hoje chegou, né? Chegou a queridinha da semana, sexta-feira, hein? Coisa boa, hein? Aquele dia que a galera trabalha com um sorriso no rosto. Ah, tem alegria, tem alto astral, já vai preparando aquela resenha, ainda mais após o feriado, né? Tem aquele churrasquinho. Ah, meu amigo, final de semana vai chegando com tudo. Pra você eu desejo uma excelente sexta-feira, hoje dia 5 de junho. Bora aumentar o volume que tá apenas começando o Pop Line aqui na Rádio 9 FM. E ah, aqui o clima é diferenciado, hein?

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0: no Popline. A festa é com ele, Eli Gleizer Sérgio.
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2: É bom demais ser você conectado aqui na Rádio Nova FM através do nosso WhatsApp. A gente bate um papo legal aqui através do 33984541735. Esse é o número para você mandar o seu recado. Já mandou um recado aí? Ainda não? Então bora participar, se interagir aqui na Rádio Nova.

0: tarde para você que tá trabalhando, tá de boa, tá descansando, tá dirigindo também, tá aqui passando pelas principais avenidas de Manhuaçu. Obrigado pela sua carona, pela sua companhia. Maravilha ter você aqui no Sextou da Rádio 9 FM, hoje 5 de junho, sexta-feira, aquele dia da semana tá aí. Agora, como é que tá o clima por aí, hein? Aqui em Manhuaçu, 22 graus a temperatura, umidade relativa do ar 50%, é parcialmente ensolarado. E a mínima prevista para hoje é de 9 graus, então bora preparar aí os agasalhos. Pois é, meu amigo, vai, como diz o bom mineiro, vai esfriar, né? Pois é, cara, ó, prepara aí as jaquetas, é, as blusas, é, mais o quê? Tem que preparar tudo aí porque o clima, a temperatura vai cair, né? Vai despencar as temperaturas, como dizem por aí, né? Quem descobriu o Brasil, por favor, cobrir novamente que tá frio demais, é.
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0: E no clima do sextão, chegando mais uma sequência pra você. Agora tem Samba Vibe. Sextão.
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8: 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Olha só, veículo. Um registro de furto é encontrado abandonado em Lajinha. Ah, nesta última quinta-feira, dia 4 de junho, no córrego Monte Cristo, na zona rural de Lajinha, próximo à divisa com Ibatiba, no Espírito Santo, a polícia militar localizou uma motocicleta abandonada após informações repassadas pela Polícia Militar do Espírito Santo. O veículo estava ocultado em meia vegetação e coberto por folhas de bananeira. Durante vistoria, os militares constataram que a motocicleta ostentava uma placa com registro de furto, enquanto os sinais identificados apontavam para outro veículo, também com registro de furto, evidenciando a adulteração dos elementos de identificação. Foi verificado ainda que diversas peças haviam sido removidas, indicando possível prática de desmanche. A motocicleta foi removida para o pátio credenciado do Detran para as providências cabíveis. Para mais informações, é só você acessar tribunadoleste.com.br.
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0: Vamos juntos, o sextou da melhor sintonia.
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0: E aqui no sextão da Rádio Nova FM, você mandando o seu recado, 33984541735. Você já participou ainda não? Manda aqui o seu recado, mande o seu áudio, bora conferir quem tá ligado, quem tem sintonia.
3: Boa tarde, meu amigo.
0: Boa tarde,
3: Sérgio. Aqui é seu amigo de sempre, Maurício.
0: Ô, Maurício.
3: Aqui de Santana do Manhuaçu.
0: Fala comigo.
3: Sextou e acabou a sextona, hein?
0: Pois é,
3: ué. Sexta-feira maravilhosa.
0: Bora, vai.
3: Agora é só curtir o final de semana e...
0: Bora curtir o final de semana.
3: Tá em pé pra começar a nova semana.
0: Isso, né? Aí, renovar as energias.
3: Um abraço, meu amigo, a você, a todos os ouvintes. E... Alemão do forró, lógico, né? Aí, se tiver o lobo mau, você toca pra nós aí. Falou? Falou, meu amigo. Um abraço e um ótimo final de semana pra todos.
0: Valeu, Maurício. Fui. Um abraço pra você, pra todos de Santana do Manhuaçu, terra boa. Um alô especial pra vocês aí, ligados à Rádio Nova. Tem mais recado, tem mais alô aqui na Rádio Nova. Fala comigo, boa tarde. Boa tarde.
4: E o Jorge 40, bonitão do Bom Pastor.
0: Aí, aí, ó, Jorge 40.
4: Eu quero ouvir uma música do Chapeludo com o Mano
0: Chapeludo.
4: E tô ligado, oferecendo os alunos pra você e todos da rádio, todos
0: vascaínos.
4: Manda um alô pro Ronaldão, para hoje as férias dele acabou. E

0: A todos os ouvintes lá de Simonésia, a Anne lá de Simonésia.
1: Certo.
0: Todo mundo aí que curte a nova, a melhor e a maior.
1: Valeu, Jorge 40. Ótima sexta-feira pra você. Obrigado aí pela companhia aqui na Rádio Nova. E bora com mais uma sequência top pra você aqui na melhor sintonia no clima do sextou.

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1: Olha só, bem próximo aí da Copa do Mundo e o técnico Ancelotti, ele tá fazendo alguns ajustes antes, né, de estrear aí no Mundial, né? Pois é, em entrevista coletiva nesta sexta-feira, dia 5, a prévia aí ao amistoso de sábado, dia 6, contra o Egito, o técnico da seleção brasileira, Carlo Ancelotti, não quis revelar aí a escalação completa para o jogo, mas adiantou aí que testará o meio-campista Lucas Paquetá e o centroavante Igor Thiago como titulares. De acordo com o italiano, essa será a última chance de fazer aí observações antes da estreia na Copa do Mundo de 2026.
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2: Pois é, o que você tá preparando aí pro seu sextão, hein? Vai rolar aquele churrasco, aquele encontro com a galera, com os amigos nesta sexta-feira. Aproveitando que tá aí, ó, pós-feriado, né? Tem a galera que tá trabalhando, né? Que trabalhou no feriado, fez igual o Iglesias Sérgio aqui, trabalhando aqui na Rádio Nova. Né? Tem a galera que tá na colheita, né? Do café, né? E sexta-feira é aquele dia, né? Aí sim, né? Espera cair o Pix na conta e depois sim, vai tomar uma gelada, vai ficar de boa, vai relaxar, vai descansar pra próxima semana. Começar novamente, né? Agora, bora conferir quem tá aqui mandando o recado. Tem o recado da galera aqui do Popline. Quem tá aqui, ó, participando, se interagindo com a gente, é a Ilma. Ilma Rosa tá aqui. Oi, Ilma. Fala comigo, Ilma.
3: Eu gostaria de ouvir uma música pra você, pra Maria, pra Cida Paixão, pra Denise de Lima, pra Dona Rosana Aranha da Terra, pra Josana Aranha da Terra, pra Ilma que mora lá em Caputira, pra Custódio que mora no bairro Santana, na rua do Triângulo, para a Cláudia, para a Delma e para a Gabriela, e para a Licinha da Sagrada Família, e para a Daiane, o Corvo da Raiz, e para a Maria Luísa, lá em Bem Posta, o Ouça Maior e a Melhor. Guilherme Silva, Barquinha de Ouro.
2: Valeu, obrigado, minha querida. Viu? Um abraço para você e obrigado pela companhia aqui na nossa programação. Quem está aqui também mandando recado, vamos conferindo. Boa tarde.
4: Oi, Luísa.

0: Já música batendo ouro pra minha família, pra vocês ali na rádio. 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
1: Valeu, Heloísa. Um abraço pra você.
2: Oi, Alegre. Boa tarde.
1: Boa tarde. Oi, Ivone.
2: Eu queria te pedir a música hoje, um José de Camargo aí, uma bem bonita.
1: Beleza.
2: Oferecer meus compadres, comadres de Jaguaraí, e meus afilhados e afilhadas. E Palerinda também de Jaguaraí. No Guarani, Dom Sebastião, na Carla Marinho, pra você, obrigado.
1: Valeu, Ivone, um abraço pra você, uma ótima sexta-feira. Tá através do nosso WhatsApp e a gente vai batendo um papo aqui na Rádio Nova, 33984541735. Você participando, se interagindo e marcando presença aqui na nossa programação na Rádio Nova.

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0: tarde, boa tarde pra você, boa tarde pra essa galera aí do do Vibe da Nova, não, olha, do Popline, que tá curtindo essa vibe não, boa,
1: não,
0: né?
1: Não acelere a sexta-feira.
0: Calma aí. Tranquilidade. É porque sexta-feira, cara, sexta-feira, depois de um feriado, quem fez, meu amigo, quem não emendou o feriado, tava tentando correr atrás aí do prejuízo.
1: E você acredita que ontem eu tava pensando que era sábado? Olha, eu tô lá em casa, tô assim, rapaz, hoje tá parecendo que é sábado, mas eu vou estar de boa, vou descansar,
0: né?
1: Que
0: boa, né?
1: Que nada, cara,
0: e hoje tá com a cara de segunda-feira, dentro de uma sexta-feira, aí você lembra que é sexta-feira. Enfim, vamos lá, né? Vamos lá, porque, ó,
1: eu acho que você assustou com as notícias que você andou aí
0: vasculhando. Pois é, hoje tá meio polêmico essa parada aqui, cara. Hoje tá complicado, inclusive eu quero saber a opinião dos nossos ouvintes. Bora participar com a gente. Para tudo aí, que o que você está fazendo, atenção.
1: Se você é fofoqueiro, você, minha amiga, você que gosta de uma fofoca, chega aqui bem pertinho do rádio.
0: Ó,
1: bora, nós vamos contar só pra você,
0: só
1: tá?
0: Pra você, só pra você. Só pra você. Seguinte, roda essa vinheta aí, porque, ai meu Deus, hoje tá demais, viu? Roda aí.
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0: Muito bem, Eli Glazer, é o seguinte, a gente sabe que semana que vem, dia 11 de junho, a Copa do Mundo começa... E também o Brasil estreia na seleção, a seleção brasileira estreia no dia 13.
1: Isso.
0: Todo mundo tá ansioso, por quê?
1: Pois é.
0: Dia 13 vai ser no sábado, né? Sabadão à noite, um horário assim que a galera já tá marcando o churrasco.
1: Exatamente.
0: Só que, ó, parece que tem gente querendo folga aí, viu? Tá todo mundo querendo uma folguinha.
1: É aqui na Rádio Nova?
0: Não, não é na Rádio Nova. Inclusive, né, não vamos falar dele, não. Que ele falou que é pra mim parar de ficar falando dele nas férias, que eu estou atrapalhando as férias do nosso, do nosso querido Ronaldão,
1: tá? Escuta só essa aqui, você falou do Ronaldão. Deixa eu vou tentar colocar aqui, ó. O Jorge 40 mandou aqui, ó.
4: Olha aí, tá vendo? Você da rádio, manda um alô pro Ronaldão, para hoje as férias dele acabou.
0: Aí, tá vendo? Eu não, nem sei quando ele volta, gente. Ele é demais, né? Pode ser que ele volte, depois tira outras férias.
1: Acho que tira férias quatro vezes por ano.
0: Vamos
1: falar com a Daiane, me ajuda aí, Daiane.
0: Ô, Ronaldão, de novo.
1: Só o Ronaldão, quatro vezes por ano.
0: Agora, eu não sei se ele vai ter folga na Copa do Mundo, mas a funcionária do Leonardo... perguntou pra ele se ela teria folga no dia do jogo do Brasil.
1: Eita,
0: aí ele respondeu daquele jeitão dele. Ela falou que precisaria, né? Que precisa. Ela perguntou se precisa trabalhar no jogo do Brasil.
1: Certo.
0: E ele reagiu, perguntou: olha, se o Ancelotti te convocar, aí você não precisa, não. Com aquele bom humor, aquela resposta daquele jeito, pois é. Meu amigo, a resposta foi na lata. Bom, se o Ancelotti convocar, você não precisa. Ele falou, ó, você vai jogar? Tem que ver isso aí, né? Porque se você for jogar na seleção brasileira, aí você não precisa vir, não.
1: A única vantagem que ela vai ter é que ela vai poder tomar uma no serviço, né?
0: Pois é. Inclusive, a Lourdes, que é a funcionária dele, ela continuou tentando ali convencer a mudar a decisão do patrão, o Leonardo. Ela falou o seguinte: olha, mas como eu vou beber no dia do jogo e se eu for vir trabalhar? Ele falou: ó, tem problema não, você bebe na hora do jogo e vem trabalhar depois sem nenhum problema. Ou seja, é o Leonardo, né? Ele tem a bebida cabaré. Inclusive, eu acho que ela fala assim, eu acho que ele vai falar pra ela: você vem beber junto comigo no dia do jogo e tá resolvido. É isso, ele não tem muita coisa com ele, não,
1: tem muita frescura, não, né? Não. Já vai na lata, né?
0: É direto, na lata. Ó. Pá. Perguntou, levou. Ó, se o Ancelotti convocar, aí você não precisa vir. Agora tem muito funcionário aí, tá todo mundo querendo fazer igual a funcionária aqui do... A dona Lourdes, a funcionária do Leonardo, tá todo mundo querendo folga aí no dia do jogo do Brasil, viu?
1: Agora que muita gente ficou com inveja da dona Lourdes, né? Querendo trabalho, né? Rapaz, eu queria esse trabalho. Eu vi muitos comentários nas redes sociais aí, a galera comentando. Rapaz, a dona Lourdes sem sorte, hein? Queria eu ter esse trabalho aí de trabalhar junto com o Leonardo.
0: Junto com o Leonardo, eu acho que a galera não se importaria, não, de ficar lá na casa do Leonardo no dia do jogo do Brasil. Provavelmente ele vai assistir o jogo. Aí você assiste

0: jogo junto com ele, e a festa garantida.
1: É isso.
0: Bom,
1: aí.
0: Seguinte, agora vamos falar de uma polêmica, meu amigo.
1: Polêmica.
0: Meu amigo, a Larissa Manoela, ela assistiu o marido dela beijando...
1: Eita.
0: Ana Castela.
1: Ah, que isso,
0: e foi,
1: cara.
0: Beijão, tá?
1: Não é possível.
0: Pois é, é isso mesmo. Larissa Manoela assistiu aí de camarote o marido dela beijando a Ana Castela. Mas calma, pessoal. Calma. Porque o marido da Ana Castela, ele é um ator, é o André Luiz, e está fazendo a novela Coração Acelerado. E lá na novela tem os personagens. A Ana Castela, a boiadeira... Ela tá fazendo o papel de Ana Castela mesmo, tá sendo a própria Ana Castela, que é uma artista sertaneja, e o André tá fazendo aí um papel de um rapaz na trama, o Gael. Ele fica interessado na Ana Castela. Aí, de repente, meu amigo, sai um beijão da Ana Castela com o Gael, que é o André, que é o marido da Larissa Manoela. A Larissa Manoela postou nas redes sociais ainda... Elogiando, ela pegou um trecho, que tem um trecho aí que saiu nas redes sociais do beijão da Ana Castela com o André Luiz. Ela ainda pegou, postou e disse: essa dupla está demais. E colocou um coração ali, um emoji de coração. Agora,
1: que isso, cara?
0: A pergunta é pros ouvintes, né, Liglense? E aí, será que existe beijo técnico, meu amigo? Será que realmente tem esse negócio de beijo técnico?
1: Cara, eu não acredito nessa história, né? Eu não sou ator. Nunca fui em bastidores, né? De televisão, né? De novela, como que é feito, para saber
0: como funciona, né?
1: Mas eu não acredito que seja, de fato, né? Tenha o beijo técnico. Técnico.
0: Será que tem...
1: Cara, são dois seres humanos, né, meu amigo? Ali, ó, pele na pele, tá próximo ali.
0: É difícil, meu amigo.
1: A não ser que fosse algo feito assim, não, faz ali com... Ah, tem um boneco, né? Alguma coisa fictícia, né?
0: Aí sim, né?
1: Agora não, duas pessoas ali, né? Ainda mais a Ana Castela, meu amigo.
0: Olha
1: ali,
0: só.
1: Né?
0: Bom, nas redes sociais, os internautas comentaram sobre esse vídeo aí, ó. Teve uma mulher que disse assim: eu não teria essa maturidade... para ter um marido ator.
1: Pois
0: ver
1: é.
0: O marido beijando uma outra mulher.
1: Imagina só.
0: Cheguei em casa, amor, hoje eu beijei na Castela, lá no estúdio, foi um beijão. Olha só o vídeo aqui, ó.
1: Então, olha, meu bem, ó, eu gravei a novela, vai passar aquele capítulo especial hoje com a Ana Castela.
0: Já pensou?
1: Imagina só, cara.
0: Meu
1: e
0: amigo.
1: O clima ali na cena, meu amigo.
0: Não, pode ser o
1: climão, hein?
0: Vamos inverter a situação aqui também. Pode ser que o cara, a esposa, é a atriz e chega lá e olha, amor, eu fiz uma cena aqui com um rapaz, uma cena de novela, e sai um beijo, e depois você vai assistir.
1: Vamos pegar também ali outro exemplo, né? O Belo e a Viviane Araújo.
0: Boa, boa.
1: Ex-casal, né? Pois pra piorar a situação ainda.
0: É mais complicado, né? Hein?
1: São ex. E agora imagina só, os dois ali contracenando, rolando ali aquelas cenas românticas.
0: Que
1: beijão,
0: inclusive teve beijão também,
1: teve beijão,
0: tá?
1: Teve
0: beijão aí da Consuelo.
1: Esperado, né?
0: Foi o momento mais esperado, inclusive. Ela disse que teria uma condição. A Viviane falou que até faria ali uma cena romântica com o Belo, mas seria só no beijo.
1: Olha.
0: Beijo e ponto final. Não
1: que,
0: passaria pra mais...
1: Que
0: não teria
1: isso?
0: Uma outra cena. Então, aí eles...
1: Você
0: pode perceber que na novela o casal ficou ali no beijo. Enfim. Eu não sei se existe essa parada de beijo técnico. Se tiver algum ator, alguma atriz... Na verdade, você que é brasileira aí, ó, tá assistindo o resenha agora, conta pra gente. A gente quer saber... Deixaria o seu marido,
1: acredita,
0: a sua esposa, dar um beijo técnico em alguém? Pera aí que vai ser só um beijo técnico.
1: Tem gente que vai falar
0: namorado,
1: assim,
0: seu namorado?
1: Depende da grana, né? Depende da grana.
0: Tem gente que pensa no dinheiro.
1: Tem uns aí que tá deixando de graça, né? Você já viu, né?
0: Pela sexta-feira, uma hora dessa. Meu Deus, calma. meu amigo. Bom, enfim, chegou Chegou ao final, né? Bora
1: chega encerrar. Por hoje.
0: Chega por hoje. Porque
1: agora sim você vai descansar,
0: né? Agora eu vou descansar.
1: Já tomou o café da tarde?
0: Vamos tomar aquele cafezinho.
1: Ah, isso aí.
0: E seguir a vida, né, meu amigo?
1: Pois é.
0: É mas, isso ó, aí.
1: A galera vai responder aqui e depois eu quero ver aqui. Eu vou conferir aqui, já estão chegando as mensagens. Eu quero conferir, então, a sua opinião. Se você acredita nessa história de beijo técnico.
0: E aí, hein?
1: Beijo técnico. É apenas, né, um beijo técnico.
0: Vamos perguntar pra

0: O pessoal não é real, aí, né? Cadê o Diego que gosta de ficar cornetando aí? Ó, Diego, a gente quer saber. Deixaria sua namorada dar um beijo técnico em alguém, hein? Ou você teria coragem de dar um beijo técnico?
1: Eu te falo uma coisa, hein? Isso é conversa pra boi dormir, hein?
0: Me ajuda aí, hein? Bom, eu vou ficando por aqui, mais uma edição do Resenha e eu volto na segunda-feira. Bom final de semana, vai descansar. Vamos torcer pro Brasil, né? Vai pra cima.
1: Pois é. 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
1: Ó, e nós deixamos aqui a pergunta, né, pra galera, já tem gente respondendo aqui, ó, o Maurício mandou aqui, respondendo aqui, se acredita ou não em beijo técnico, você acredita?
2: Tô escutando a fofoca aí.
1: Fala aí.
2: Não existe esse negócio de beijo técnico não, rapaz. Existe o corno sumido.
1: Eita,
2: e as aparências.
1: Que
2: entendeu?
1: Que é isso?
2: Mas por dentro ela tá se remoendo.
1: Tá se remoendo?
2: Fui.
1: Tá certo, meu nobre. Um abraço pra você. Obrigado pela companhia. Eu também não acredito nessa história de beijo técnico, meu amigo. Ah, que isso, cara. Você tá de sacanagem. Imagina só, né? Você, minha amiga, vendo lá o seu marido, né? Ou o seu namorado assistindo ele na TV. Tudo bem que vai estar ganhando uma grana, né? Pela novela. Mas imagina só, hein? Que situação. Você vai acreditar nessa história de beijo técnico? Pois é. Agora quem tá aqui na sintonia também é a minha amiga Jandira. Apareceu ela, né? Sexta-feira. E ela já acabou de chegar aí da panha do café. E tá esperando aí, ó. O Pix não. Tá esperando? Não. Já caiu, ó. Já mandou aqui, ó. Aí o laser, o Pix já caiu na conta. Agora tô aqui ligadíssimo, ouvindo, te fazendo companhia. E ela aproveitou aqui para pedir aqui o som de Zezé de Camargo. Tá oferecendo aqui para toda a família, para os vizinhos da usina Sinceridade, do Bálsamo, para todas as amigas, todos os ouvintes. Um abraço para você, excelente final de semana também, Jandira. Obrigado pelo carinho, pela companhia aqui na nossa programação.
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1: 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Aproveitando que tá esse clima, né? Tá frio, hein? Tá frio. Tá chegando aqui o Mirosmar. Zezé de Camargo, Frente Fria.
4: Cacholhão.

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2: Bora que tem mais alô, tem mais recado aqui no clima do sextou. Vamos juntos fazendo a festa do seu rádio aqui na Nova FM.
3: Oi, boa tarde!
2: Tem mais recado aqui na nossa programação. Quem tá aqui mandando recado, se interagindo, fazendo parte aqui do Pop Line, a minha amiga Renata, tá ligada? Andréia, Joana, também a... Abraço especial pra Edna. Tá conectada, tá em sintonia com a Rádio Nova.
3: Oi, boa tarde!
2: Quem mandou o recado também tá em sintonia aqui na nossa programação. Ô, Rose! Rose, você mandou o recado aqui, tá ligada, tá em sintonia. Tá curtindo aqui a Rádio Nova. Um abraço pra você e obrigado aí pela companhia aqui na nossa programação. Aqui na Rádio Nova a música não para. Mais uma sequência pra você.
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2: 4h47.
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1: 5 horas.
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1: E aí, como é que tá sendo o seu final de tarde, a sua sexta-feira? Tudo certo, tudo tranquilo? Aqui na Rádio Nova a gente vai batendo um papo. Bora conferir aqui o recado da galera na nossa programação através do WhatsApp da Rádio Nova. Você participando, se interagindo. O meu amigo Márcio tá lá em Vila Nova, mandando um alô especial pro Moisés, pra Isabel, pra Leira Vanderlei, todos que estão ligados também pra Shirley. Um abraço pra você, Márcio. Obrigado pela companhia aqui na nossa programação. Quem tá aqui também mandando o recado, vamos conferir, tem mais alô aqui na Rádio Nova.
2: Oi, meu querido, boa tarde.
1: Boa tarde.
2: Manda uma música bem bonita pra mim do Guilherme Silva.
1: Beleza. Até
2: o Guilherme Silva, com o rapaz bonito, com todo carinho, e pra todos os ouvintes, todos vocês.
1: Amém. Valeu, valeu. A dona Margarete está lá em Vespasiano. Tá ligada, tá conectada, tá curtindo aqui a Rádio Nova FM.
3: É isso.

0: Tudo bem?
1: Tudo bem.
0: Simone falando.
1: Ô, Simone.
0: Aqui.
1: Fala pra mim.
0: Quer pedir uma música do Vitinho?
1: Eu me
0: apaixonei.
1: Beleza.
0: Oferecer para todos os ouvintes que estão apaixonados nessa sexta-feira.
1: Tá
0: sextou, né, bebê?
1: Eita, um abraço pra você. Tá apaixonado, hein, Simone? Ótima sexta-feira pra você, um excelente final de semana e obrigado pelo carinho, pela companhia aqui na Rádio Nova.
0: Olá, Eliclis.
1: Olá.
0: Aqui quem fala é Cristina da Raposa.
1: Ô, Cristina.
0: Gostaria de pedir uma música, um alemão de forró, pode ser qualquer uma de sua escolha.
1: Certo.
0: Eu ofereço também para meus amigos Emilda, Cida, Raquel, Regina, Pâmela, Rosângela, também para minha nora Tainara, Emiliana, meu genro Michel, e para meu filho Jefferson, Jennifer, Joab e para todos vocês da rádio. Eu ouço a maior e o melhor. Quem ouve sabe o que quer. Valeu, Liclis. Ótima tarde. Sextou. Valeu.
1: Valeu, Cristina. Obrigado pelo carinho de sempre, pela companhia da Rádio Nova. E o clima aqui é diferenciado. No Sextou da Nova FM, Liclis e Sérgio, a sua companhia aqui na melhor. Nova FM.
2: Vitinho Imperador. É som de paredão.
3: O solinho que vai ficar na sua mente aí, ó.
2: Bora, Demi Boy. 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
5: Com você aqui na Rádio Nova FM, agora vamos falar aqui de Maiara e Maraísa, elas que vêm sendo alvo de críticas, né, com grande frequência, pois é, e virou aí, se tornou assunto novamente nas redes sociais, né, a Maiara, né, com a dupla com a Maraísa, e aí, cara, ó, ela viralizou aí em um vídeo, após um vídeo de seu desembarque para um show viralizar na web. Nas imagens, a sertaneja aparece apressada, enquanto tenta seguir para os compromissos profissionais, o que gerou aí uma onda de comentários entre fãs e internautas. É, que apareceu algumas pessoas, alguns fãs tirando foto ali, mas a forma, né, o tratamento com esses fãs, né, de uma maneira assim, bem seca, podemos dizer assim. Pois é, após aí repercussão aí, internautas passaram a comentar aí sobre a aparência e o comportamento da artista. Alguns usuários demonstraram preocupação com o estado emocional da cantora, né, com a saúde dela, enquanto outros criticaram a postura dela diante, né, durante esse momento aí da chegada para esse evento. Então, tivemos aí vários comentários, alguns defendendo, outros criticando. Recentemente, elas que estiveram na cidade de Caratinga, elas também, né, viralizaram também através, né, de uma entrevista durante o momento que estava recepcionando o prefeito da cidade. E aí, inclusive, até o prefeito se pronunciou recentemente a respeito do tratamento delas, disse que elas foram educadas, né, receberam super bem, que ali foi um corte, assim, indevido, né, um momento que foi algo equivocado, né, o que as pessoas estão falando de Maiara e Maraísa, mas o negócio é que viralizou aí a forma, né, que durante o momento que o prefeito estava no camarim, Maiara e Maraísa, né, a Maiara estava no celular ali, então o prefeito fala que foi um corte, né, de um momento que ela já tinha recebido ele, já tinha dado a atenção e que ele estava conversando no momento com a Maraísa. E aí a produtora entregou o celular para a Maiara e que não houve nada demais, e ao contrário, elas receberam ele super bem. Inclusive a imprensa de Caratinga, né, tivemos lá meios de comunicação que reclamaram também sobre a recepção, né, de Maiara e Maraísa, que não recebeu a imprensa local. Isso acontece muito nos bastidores dos eventos. Aí os fãs vêm reclamando, falando que as pessoas estão erradas de falar, né? Mas isso acontece muito. Recentemente, em um podcast, até falei sobre a dupla Diego e Vitor Hugo, e até o vídeo até viralizou na época, que eles estiveram na minha cidade, Santa Margarida, não me receberam, né? Mas isso acontece, isso é mais comum, gente, do que vocês imaginam, né? Principalmente a galera aí, tem muitos artistas que não tem nem um pouco de carisma nos bastidores, né? À frente das câmeras, tudo bem, mas nos bastidores é outro papo, né? Outra história. Mas tem muitos também que são carismáticos, recebem super bem. Então, mas é assim, né? É assim. E agora a Maiara e Maraísa têm se tornado, né, o assunto das redes sociais com relação, né, a carisma, ao atendimento, né? E também eu acredito que um pouco seja questão de saúde, né, da Maiara, né? Precisa ser observado e cuidado, né? Pois é, você bem informado aqui no nosso bate-papo da Rádio Nova FM. Aqui assim, a gente vai batendo um papo e você vai fazendo parte da nossa programação.

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1: Olha só, e ainda no mundo dos famosos, agora vamos falar aqui da rainha, né? A Madonna. Madonna, ela que é a rainha do pop, pois é, cara, ela, você acredita que ela fez um show surpresa, né? Como dizem por aí, porque a rainha não perde a majestade, né? Ela com 67 anos de idade, ela presenteou sua legião de fãs na tarde da última quinta-feira, dia 4, com um pocket show daqueles, né? E de surpresa, cara, em plena Times Square, né? E um dos pontos turísticos mais famosos de Nova York, nos Estados Unidos. Ela com um look diferenciado, meu amigo, cor rosa, botas prateadas. Ela deu um show de jovialidade com shape em dia, né? Rainha do pop, ela se apresentou aí como parte da divulgação de seu novo álbum, né? Infections 2. E a minha amiga, ela dançou aí por cerca de 15 minutos. E foi um show incrível, presenteando aí os seus fãs nos Estados Unidos, aí na Times Square, hein? Ela sempre traz aí surpresas para os seus fãs, é.

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1: Nesse finalzinho de tarde, tá frio, hein? Tá frio. Clima esfriando, como dizem por aí. 18 graus neste momento em Manhuaçu. Umidade relativa do ar, 67%. E a mínima prevista, vai cair mais a temperatura, hein? 9 graus, a mínima prevista pra hoje, pra esta sexta-feira. Então, bora preparar aí os agasalhos, né? E tá frio, hein? Tá frio. Pra você que tá conectado em sintonia com a Rádio Nova, tá chegando o final do programa de hoje. Daqui a pouco, 6 em ponto, tem aquele momento especial de oração e reflexão. A Hora do Ângelus, com a apresentação do Padre Carlos Altoé e Luiz Nascimento. E na sequência tem o Vibe da Nova, Rafael Muniz, é a sua companhia na Rádio Nova FM. Ele já chegou por aqui, já está pronto e preparado para assumir o comando da máquina do sucesso. Rafael Muniz, boa tarde.
2: Fala, meu amigo, boa tarde,
1: tudo bem? Tudo bem, tudo certo?
2: Rapaz, eu tô bem demais, eu tô igual o Brasil, cara. Tô igual o Brasil,
1: ah, é?
2: É, claro, abençoado por Deus, bonito de natureza, e tem uma amiga chamada Tereza, que inclusive foi minha professora da terceira série.
1: Aê, garoto, tem inspirado, hein? Não é Ave Maria, não, mas tá cheia de graça. Bom trabalho pra você, então.
2: É sexta-feira,
1: né? Já tá no clima da sexta-feira, né?
2: Claro, aqui, ó.
1: Então, ó, vai trabalhar, então.
2: Vai, Brasil!
1: Vai trabalhar! E amanhã tem mais, depois o Orelhão da Nova, espero você aqui na Rádio Nova, se assim o bom Deus nos permitir, é claro. Ó, ótima sexta-feira, aproveite com moderação, hein? A última sequência pra você do Popline aqui da Rádio Nova. Daqui a pouquinho tem o Vibe da Nova pra você na melhor sintonia.

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3: Boa noite, meu amigo, boa noite, meu irmão. Alegria, paz, bênçãos de Deus na sua vida. Agradeçamos a Deus o dia, os trabalhos. Agradeçamos a Deus a presença e a força, a luz e a graça derramada em nossos corações. Que Deus abençoe nossas famílias e nossos lares. Chegando ao final de mais um dia, início da noite, agradeçamos a Deus pelo seu amor infinito derramado em nossas vidas. A partir do trabalho, rezemos pelos doentes, enfermos, famílias enlutadas, idosos. Agradeçamos a Deus as nossas famílias e nossos lares. O anjo do Senhor anunciou a Maria, e ela concebeu do Espírito Santo. Ave Maria, cheia de graça, o Senhor é convosco, bendita sois vós entre as mulheres, bendito é o fruto de vosso ventre, Jesus. Santa Maria, Mãe de Deus, rogai por nós, pecadores, agora e na hora de nossa morte. Amém. Eis aqui a serva do Senhor, faça-se em mim segundo a vossa palavra. Ave Maria, cheia de graça, o Senhor é convosco. Bendita sois vós entre as mulheres, bendito é o fruto de vosso ventre, Jesus. Santa Maria, Mãe de Deus, rogai por nós, pecadores, agora e na hora de nossa morte. Amém. E o Verbo se fez carne e habitou entre nós. Ave Maria, cheia de graça, o Senhor é convosco. Bendita sois vós entre as mulheres, bendito é o fruto de vosso ventre, Jesus. Santa Maria, Mãe de Deus, rogai por nós, pecadores, agora e na hora de nossa morte. Amém. Rogai por nós, Santa Mãe de Deus, para que sejamos dignos das promessas de Cristo. Oremos. Infundi, Senhor, a vossa graça em nossos corações, para que, conhecendo pela anunciação do anjo a encarnação de Jesus Cristo, vosso Filho, cheguemos por sua paixão e cruz à glória da ressurreição. Ó nosso Senhor Jesus Cristo, vosso Filho, que é Deus, na unidade do Espírito Santo. Amém. Glória ao Pai, ao Filho e ao Espírito Santo, como era no princípio, agora e sempre. Amém. As almas dos fiéis, pela misericórdia de Deus, descansem em paz. Amém. Anjo de Deus, que por divina piedade sois minha guarda e proteção, iluminai-me, guardai-me, dirigi-me, governai-me. Amém.

0: Querida e amada mãe, hoje vamos falar sobre o dogma de Maria Medianeira de Todas as Graças. Um possível quinto dogma? A gente se pergunta assim. Na história da igreja, um dogma geralmente começa com a fé viva do povo de Deus, que já confirma e vive uma verdade espiritual antes mesmo que ela seja formalmente proclamada. Assim, a devoção a Maria como Medianeira de Todas as Graças tem profundas raízes na experiência e na fé dos fiéis que há séculos veem nela a intercessora mais próxima de seu filho. Essa crença, Maria Medianeira, se baseia no papel único de Maria no plano da salvação. Ao ser mãe de Jesus, que totalmente unida a ele, ela participa de maneira especial na distribuição das graças divinas. Embora muitos desejem que essa verdade seja reconhecida como o quinto dogma, ela já é vivida e contemplada na igreja. Reconhecer Maria como medianeira de todas as graças é compreender que sua intercessão não diminui a mediação, que é única de Cristo, mas reflete e amplia a sua missão redentora. Maria, em sua profunda união com Jesus, se torna o canal de amor pelo qual Deus quer abençoar a humanidade. Ao interceder por mim, por você, enfim, por nós, pela humanidade, Maria age como mãe solícita, desejando sempre aproximar-nos do seu filho, a fonte de todas as graças. O possível dogma de Maria como medianeira viria apenas confirmar que o coração do povo de Deus já sabe que em cada necessidade Maria nos acolhe e intercede, desejando para todos nós a plenitude da vida em Cristo. Então, Maria medianeira de todas as graças ainda não é um dogma, mas diante do povo é considerado um quinto dogma. Claro, oficialmente não, porque o povo vê assim, o povo entende assim. E quem sabe, daqui a pouco não será um quinto dogma. Encerramos por hoje e amanhã estaremos de volta nesse mesmo horário com mais reflexões sobre Maria Santíssima, nossa querida e amada mãe.
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9: E aí, pessoal, ótima noite para você que está na sintonia. Eu tô chegando por aqui.

0: sobe o som aí.
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2: Fica uns de meia.

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0: Olha, muito prazer, eu sou o Rafinha. Tô chegando por aqui. Sexta-feira boa, 5/6, o ano é 2026. E aí, como é que foi? Como é que foi sua sexta-feira? Tudo certinho? Tudo muito bom? Bacana demais. Finalzão de semana despontando por aí. E a gente curtindo aqui as melhores músicas na rádio mais gostosa da região, galera.
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0: Muito bem, para começar o programa de hoje, tem o som de Shakira. O WhatsApp da Nova tá liberado para você interagir, tá? É 33984541735. Senta o dedo aí.
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0: 9 FM, quem ouve sabe o que é, tá aí o som do Biquíni Cavadão e o Guilherme Arantes. Impossível. Rápido intervalo e eu volto já já com mais música boa pra você aqui na sua sexta-feira.
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0: 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Muito bem, aquele dia da região, né? Tocando as melhores músicas pra você curtir na sua sexta-feira, noite de sexta-feira. Que bom, hein? Finalzão de semana, maravilha. E você aí do outro lado do rádio, já botando o final de semana pra esquentar, né, galera? Ó, deixa eu mandar um abração aqui pra minha amiga, a Margarete está sintonizada com a gente lá na região metropolitana de Belo Horizonte, na cidade de Vespasiano. Abração para você, tá bom, Margarete? Tudo de bom aí. Muito obrigado pela sintonia. A minha amiga Fatinha tá ligadinha com a gente. Ô, Fatinha, boa noite, minha querida.
1: E aí?
0: Opa!
1: Eu tô frio.
0: Tá bem frio, né?
1: Você me chama de Fatinha, eu vou te chamar de Racinha.
0: Delicado, né? É, isso aí.
1: Boa noite, Racinha.
0: Boa noite, Fatinha.
1: Eu tô morrendo aqui, martirizando para a base das vidas. Ai, gente, eu tô nem dela quente na pia de cozinha, faz bem, né? Boa noite.
0: Boa noite.
1: Bom trabalho e depois bom descanso.
0: Tá, joia. Valeu, valeu, Fatinha. Gente boa essa menina. Tá ligadinha com a gente, ó. Um beijo. Quem mais tá na sintonia com a gente? É a minha amiga, é a Cecília. Tá ligadinha com a gente em São José do Mantimento. Alô, Cecília! Um beijo pra você, tá bom? Muito obrigado pela companhia. Ela pediu o Mirosmar, né? Pediu o Mirosmar, o Zezé de Camargo, tá bom. Abração aí, tá, Cecília? Lá em Maiomirim, quem tá na sintonia com a gente é a Raíssa, pediu o Gustavo Lima. Ela tá mandando abraço aí pra toda a galera de Maiomirim, pro pai Edinélio, pra tia Silvana, a mãe Silvia. Um abraço pra vocês aí, viu? E vai rolar aquela feijoada aí, né, Raíssa? Tá bom. Pois é, domingo agora, hein? Domingo eu tô aí. Abração pra galera de Maiomirim.
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0: Pessoal, agora é hora da gente ficar sabendo o que, que tá rolando no mundo dos famosos. Vem comigo, eu vou te contar tudo agora.
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0: E Alcione, hein, galera? Depois do último domingo, né? Que ela mais o Belo. Vou te falar, hein? Vexame total, né? Tá, mas em tom bem humorado, a cantora Alcione, ela se pronunciou nas redes sociais sobre as críticas que recebeu depois da sua interpretação ao lado do Belo no hino nacional, né? Antes do amistoso entre o Brasil e o Panamá, no último domingo, que foi dia 31. A Alcione, ela jogou na conta, sabe de quem? Dos problemas técnicos, falhas técnicas. Ela disse o seguinte: quer dizer que vocês estão acabando comigo por causa da minha cantoria no Maracanã? Eu e o Belo do hino nacional? Começou perguntando assim, né? Ela falou só: eu canto o hino nacional desde menina, no corredor da escola. Antes de entrar na sala de aula, a gente tinha que cantar o hino nacional. Quero dizer a vocês que aquilo foi uma falha técnica. A gente não estava se ouvindo. Parecia que o som dava uma volta. Ela falou assim, ó, mas não fiquem me arrasando por aí, tá? De forma bem humorada, a Alcione veio a público e jogou na conta aí dos problemas técnicos. Uma falha técnica. Virou meme, né? Ela mais o Belo viraram memes durante a semana. Teve um meme lá que eu até achei interessante, né? Eu e meu amigo, quando não ensaiamos e vamos cantar no karaokê da família ou da empresa. Ai, ai, ai. Mas tá bom, né? É. Tá bom, tá bom. Bora mudar de assunto?
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0: E a Virgínia recebeu um buquê misterioso e movimentou os fãs. Pois é.

recém solteira, né? Além de publicar uma foto de um arranjo, do arranjo de flores, a Virgínia apareceu em um vídeo compartilhado pelo amigo Ebert Gomes. Nas imagens, ela surge acanhada e surpresa enquanto lê o cartão que acompanhava as flores, chegando a levar a mão no rosto diante da mensagem recebida, galera. O registro rapidamente repercutiu aí entre os admiradores da influenciadora, entre os fãs. A escolha de esconder o conteúdo do bilhete foi suficiente para gerar uma série de teorias na internet. Entre os nomes mais citados pelos seguidores estão o Zé Felipe, com quem a Virgínia foi casada e tem 3 filhos. E o jogador Vini Júnior também, né? De quem se separou recentemente após alguns meses de relacionamento. Muitos internautas interpretaram aí o gesto como uma possível tentativa de reaproximação. Ou de um ou de outro, né? É. Ou do cantor ou do jogador. Pois é. Tá certo, né? Pessoal, a resenha de hoje vai ficando por aqui. De volta na segunda-feira, o final de semana, essa galera pronta. E a gente vem no Resenha da Nova pra te contar tudinho, tá? Fica ligado. Muito bem, deixa eu mandar um abraço aqui pra essa galera bacana que tá na sintonia curtindo a nossa programação. Mandar um beijão aqui pra minha amiga Sandra Batista. Fala, Sandra! Um beijo pra você, tá bom, minha querida? Muito obrigado pela sua audiência. Bom finalzão de semana pra você aí, tá bom, minha querida? Canta, canta, Mirosmar, aqui no Vibe da Nova. Minha amiga Ionara tá ligada com a Nova.

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2: Ei, Michele. Canta um forrozinho pra gente, vai.
3: Deixa comigo. Assim, ó. Dá

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0: Aí o som do Michel Teló. Metamorfose Ambulante e Ana Júlia. Um popurri legal, hein? Volto já.
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12: 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Como no outono costumamos tirar as roupas de frio do armário, por terem ficado um bom tempo guardadas, é importante fazer a higienização delas, pois nesse tempo seus casacos, por exemplo, podem ter virado o habitat ideal para micro-organismos que afetam a saúde. Dessa forma, antes de utilizar roupas que estavam há muito tempo guardadas, lave-as e deixe-as secando ao sol.

Interrompemos a nossa programação Vibe da Nova para o pronunciamento do excelentíssimo senhor ministro do Meio Ambiente e Mudança do Clima, senhor João Paulo Ribeiro Copabianco. O pronunciamento terá duração de 3 minutos e 46 segundos. Na sequência, de volta o Vibe da Nova.

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1: Boa noite. Eu sou João Paulo Ribeiro Capobianco, ministro do Meio Ambiente e Mudança do Clima. Estou aqui hoje para prestar contas à sociedade brasileira dos avanços e dos desafios que temos nesse Dia Mundial do Meio Ambiente. Desde janeiro de 2023, o governo do Brasil voltou a tratar o meio ambiente como um indutor do desenvolvimento, não como obstáculo. Assim, estamos mostrando que é possível crescer, gerar emprego e renda sem deixar de proteger nossas florestas, nossas águas e nossa biodiversidade. Nos últimos 3 anos, o desmatamento na Amazônia caiu pela metade. No Cerrado, a redução foi de 32%. E no Pantanal, 65%. Ao proteger nossos biomas, salvamos a biodiversidade e evitamos lançar na atmosfera milhões de toneladas de gases de efeito

0: ampliamos significativamente as áreas protegidas, com a criação de mais de uma dezena de novas reservas ambientais e o reconhecimento de terras indígenas e de territórios quilombolas. Somadas, elas equivalem em torno de 5 milhões de campos de futebol, desses em que veremos nossa seleção jogar durante a Copa do Mundo que se aproxima. Voltamos também a liderar a transição energética, a partir da substituição de combustíveis fósseis por opções mais limpas, como os biocombustíveis e a eletricidade. Teremos estímulos à renovação da frota brasileira, tanto privada quanto do transporte público. Esses resultados são fruto de um amplo trabalho de cooperação entre o governo do Brasil, os estados e municípios e a sociedade civil. Eles só foram possíveis porque voltamos a investir em ciência, em monitoramento e a fortalecer instituições importantíssimas como o IBAMA e o Instituto Chico Mendes de Conservação da Biodiversidade, que foram alvo de tentativas de desmonte em anos anteriores. Outro fator central foi a retomada da cooperação internacional. E depois de 4 anos de exclusão, retomamos o Fundo Amazônia, que agora tem 9 países financiadores. Juntas, essas ações viabilizaram um volume recorde de 204 bilhões de reais em recursos públicos e privados, nacionais e internacionais, para o desenvolvimento sustentável no Brasil. Também voltamos a investir fortemente na recuperação de áreas degradadas e na restauração florestal. Hoje, temos 3,4 milhões de hectares recuperados. Nesse ano, diante da previsão de um novo El Niño, reforçamos o monitoramento e colocamos em campo o maior contingente de brigadistas da nossa história. Aumentamos o número de aeronaves e equipamentos de prevenção e combate e apoiamos em mais de R$500 milhão os corpos de bombeiros dos estados onde há mais incêndios florestais. Hoje, no mundo inteiro, são os critérios ambientais que definem acordos comerciais e abrem as portas do investimento. E na contramão dessa tendência, pode fechar mercados e isolar o país. Proteger as nossas florestas, os nossos rios e a vida de nossas famílias já seria a razão suficiente e é, ao mesmo tempo, uma garantia para o futuro próspero da economia brasileira. Neste Dia Mundial do Meio Ambiente, renovamos o compromisso de deixar para as próximas gerações um país mais preparado e mais sustentável. Porque proteger o meio ambiente é proteger a vida e o futuro de todas as famílias brasileiras. Muito obrigado.
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0: Legal, tem o som do Mateuzinho, fui fiel. Vibe da Nova.
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0: 8h47, boa noite.

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1: Abração pra Claudineia Rodrigues, tá ligadinha com a gente lá no Reduto.
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0: Maravilha, fechando o nosso vibe da nova dessa sexta-feira.
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0: 5 do 6, hein, galera? Já foi. Mas, ó, gostaram do programa de hoje? Gostou, né? Eu sei que você gostou. Pois é, amanhã tem mais depois da Hora do Ângelus com o nosso querido Padre Carlos Altuer e Luiz Nascimento. Eu vou estar chegando por aqui pra gente fazer aquela festa no seu sabadão aqui na sua rádio favorita.
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0: É a número 1 da região, é a queridinha, né? Pessoal, um beijo gostoso, um cheiro também. Até amanhã, se Deus quiser, vem aí a Voz do Brasil. Valeu, valeu.
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4: Está no ar a Voz do Brasil. As notícias do governo federal que movimentaram o país no dia de hoje.
5: Olá, boa noite.
6: Boa noite para você que nos acompanha em todo o país.
5: Sexta-feira, 5 de junho de 2026.
6: Vamos ao destaque do dia. Bom condutor ganha incentivo na hora de renovar a carteira.
5: Agora é lei. Motoristas que não cometeram infrações terão a CNH renovada de forma automática. Gabriela Noronha.
7: Cerca de 2 milhões de motoristas.